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0: 4 horas, 31 minutos.
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0: horas, 5 minutos.
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0: 5:39.
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0: 10 horas e 16 minutos.
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4: 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João, estás por aí? 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

0: Em nome do Pai, do Filho e do Espírito Santo. A graça de nosso Senhor Jesus Cristo, que por nós fez homem, por nós morreu e ressuscitou, esteja convosco.
1: Bendito seja Deus que morreu por Cristo.
0: O convite que o coro acaba de cantar é o convite para todos nós. Nós somos a Jerusalém Celeste, isto é, somos a Igreja de Jesus Cristo. E hoje a palavra de Deus vai nos dizer que a oferta da salvação, de uma vida plena de felicidade, é para todos. Não há estrangeiros na Igreja. É por isso que celebramos neste dia, o dia por excelência de encerramento da Semana do Imigrante, dos migrantes que hoje são aos milhões e por muitas razões à busca de uma vida melhor, a fugir das perseguições, dos conflitos, tantas circunstâncias que criam dramas terríveis nos nossos dias. E como cristãos não podemos ficar indiferentes a esta situação, nem podemos ter uma qualquer atitude, sobretudo de discriminação. Agradecemos ao Senhor convocarmos aqui, lembremos todos os nossos migrantes e com humildade, reconhecendo que nem sempre somos como Ele quer, como Ele nos propõe, e por isso encontramos muitos caminhos que são de infelicidade em vez da felicidade, imploramos a sua misericórdia.

Oremos. Senhor nosso Deus, preparaste os bens invisíveis para aqueles que vos amam. Infundi em nós o vosso amor, para que, amando-vos em tudo e acima de tudo, alcancemos as vossas promessas que excedem todo o desejo. Por nosso Senhor Jesus Cristo, vosso Filho, que é Deus e convosco vive e reina na unidade do Espírito Santo por todos os séculos dos séculos.

Leitura do livro de Isaías. Eis o que diz o Senhor: Respeitai o direito, praticai a justiça, porque a minha salvação está perto e a minha justiça não tardará a manifestar-se. Quanto aos estrangeiros que desejam unir-se ao Senhor para o servirem, para amarem o seu nome e serem seus servos, se guardarem o sábado sem o profanarem, se forem fiéis à minha aliança, hei de conduzi-los ao meu santo monte, hei de enchê-los de alegria na minha casa de oração. Os seus holocaustos e os seus sacrifícios serão aceitos no meu altar, para que a minha casa será chamada casa de oração para todos os povos. Palavra do Senhor.

Leitura da Epístola do Apóstolo São Paulo aos Romanos. Irmãos, é a vós, os gentios, que eu falo. Enquanto eu for apóstolo dos gentios, procurarei prestigiar o meu ministério, a ver se provoco o ciúme dos homens da minha raça e salvo alguns deles. Porque se da sua rejeição resultou a reconciliação do mundo, o que será da sua reintegração, senão uma ressurreição de entre os mortos? Porque os dons e o chamamento de Deus são irrevogáveis. Vós fostes outrora desobedientes a Deus, e agora alcançastes misericórdia, devido à desobediência dos judeus. Assim também eles desobedeceram agora, devido à misericórdia que alcançastes, para que, por sua vez, também eles alcancem agora misericórdia. Efetivamente, Deus encerrou a todos na desobediência para usar da misericórdia para com todos. Palavra do Senhor.

0: Senhor esteja convosco.
1: Ele está no meio de nós.
0: Evangelho de Nosso Senhor Jesus Cristo, segundo São Mateus.
1: Glória a Deus, Senhor.
0: Naquele tempo, Jesus retirou-se para os lados de Tiro e Sidónia. Então, uma mulher cananeia, vinda daqueles arredores, começou a gritar: Senhor, filho de Davi, tem compaixão de mim. Minha filha está cruelmente atormentada por um demónio. Mas Jesus não lhe respondeu uma palavra. Os discípulos aproximaram-se e pediram-lhe: Atende-a, porque ela vem a gritar atrás de nós. Jesus respondeu: Não fui enviado senão às ovelhas perdidas da casa de Israel. Mas a mulher veio prostrar-se diante dele, dizendo: Socorre-me, Senhor. Ele respondeu: Não é justo que se tome o pão dos filhos para o lançar aos cachorrinhos. Mas ela replicou: É verdade, Senhor, mas também os cachorrinhos comem das migalhas que caem da mesa dos seus donos. Então Jesus respondeu-lhe: Mulher, é grande a tua fé. Faça-se como desejas. E a partir daquele momento a sua filha ficou curada. Palavra da salvação.
1: Glória a vós, Senhor.
0: Se tomarmos nota, caríssimos irmãos e irmãs, a palavra todos domina a liturgia que acabamos de ouvir, os textos bíblicos. A começar pelo profeta Isaías. O profeta Isaías, num tempo pouco simpático, de descalabro de Jerusalém, de regresso do exílio e princípio da reconstrução da sua vida, recomenda que se mantenham fiéis ao Senhor, respeitai o direito, praticai a justiça. E depois refere-se concretamente aos estrangeiros. Os estrangeiros que desejem unir-se ao Senhor, hei de enchê-los de alegria na minha casa de oração. E terminava: porque a minha casa será chamada casa de oração para todos os povos. Em algum passo da Sagrada Escritura diz-se e repete-se: Deus não faz exceção de pessoas. Não há ninguém que seja privilegiado. Às vezes há grupos, até dentro de católicos, fundamentalistas, têm a presunção de serem os únicos puros, os únicos justos aos olhos de Deus, e que olham com desdém para aqueles que nem sempre andam pelos caminhos que nós achamos são os caminhos corretos. E então, nestes tempos de fluxo de migrações tão complicado como temos vivido, muitos dos que dizem acreditar em Jesus Cristo, esquecem-se que Ele está em cada um dos seres humanos. Seja o mais maltrapilho, o mais marginal, seja o escuro, ou o amarelo, ou o castanho, ou o branco, seja o que fala uma língua, ou seja o que fala outra. É verdade que é preciso haver algumas regras para estas movimentações, mas sempre e acima de tudo é preciso que a regra fundamental seja esta: o respeito, sem condições, pela dignidade igual de toda a pessoa humana. Esquecemos-nos, nós portugueses, de que nos anos 60 foram milhares e milhares que foram para a França com o passaporte de coelho, que era assim que se dizia na altura. E quantos ficaram pelas neves dos Pirineus? Quantos emigraram clandestinamente para o Canadá? Num surto, em determinada altura, com o pretexto de que eram perseguidos religiosamente aqui, a pedir asilo ao abrigo da liberdade religiosa. Como é que foi a imigração para o Brasil? Como é que é tantas vezes a imigração para a Suíça, para o Luxemburgo, embora mais regulamentadas do que outras? Que autoridade temos nós? Sobretudo, que autoridade têm certas nações europeias que sugaram o suor e o sangue de muitos, sobretudo africanos, têm agora para negarem um lugar de trabalho? Ainda ontem eu ouvi, aqui muito bem perto deste lugar, o maior elogio a alguns trabalhadores estrangeiros que estão a trabalhar nessa casa e que são exemplares. Não nos vêm roubar o lugar porque os portugueses não querem trabalhar. Muitos deles, vós sabeis bem. As IPSIS, as instituições particulares de solidariedade social, estão a braços com quem não querem, não têm quem queira cuidar de idosos. Há dias escrevia o diabo. Era o diabo que escrevia, não o diabo. Mas era o jornal que escrevia. Portugal não tem lares. Portugal não tem tempo. Portugal não tem dinheiro para os idosos. E Portugal é por aqui. Que autoridade temos nós para nos julgarmos superiores? Gente nova, é para vós. O futuro é dos novos, mas é preciso que os novos queiram o futuro. A salvação de Deus é para todos. Mas também é preciso que nós a queiramos. Que não queiramos voltar-lhe as costas. E queiramos assumir aquilo que Mateus, no Evangelho, retrata para justificar o que dizia Isaías na primeira leitura. Jesus andava a pregar na fronteira, já a passar um bocadinho a linha vermelha, como se diz agora. Tiro e Sidónia já não era um lugar propriamente civilização judaica. E ainda por cima aparece uma mulher cananeia a pedir a Jesus Cristo que lhe curasse a filha, que essa era mesmo estrangeira. O diálogo de Jesus com esta mulher é formidável. Não se deve dar aos cães o pão que faz falta para os filhos. E a mulher não teve papas na língua, mas também os cães comem as migalhinhas que caem da mesa dos seus donos. E o que é que aconteceu? Jesus fez o maior elogio que podia fazer. Mulher, é grande a tua fé. E por isso, vá descansada, seja como tu pedes. Jesus nunca fez estardalhaços com os milagres. Não era uma religião barata de vender milagres a qualquer preço. Jesus interferia quando achava que devia interferir, interferia para ir ao encontro daqueles que precisavam, fosse no corpo, fosse no espírito, e fazia-o sempre com discrição. Quando fez a multiplicação dos pães, aquela gente achou de tal maneira alguma coisa tão fantástica que queriam aclamá-lo rei. E antes que os apóstolos se entusiasmassem, mandou-os para outra margem. Não fossem eles ficarem entusiasmados e começarem a fazer ali a revolução para eleger Cristo como o rei de que estavam os judeus à espera, o Messias. E depois ele foi para o monte rezar. Quando tinham um paralítico para lhe apresentar e era difícil entrar pela porta porque havia muita gente, deram um buraco no terraço e meteram-lhe no meio. E Jesus Cristo disse: os teus pecados te são perdoados. Toda a gente ficou a murmurar. Quem perdoa pecados é só Deus. Portanto, este indivíduo está a dizer que perdoa os pecados, está-se a apresentar como Deus. E Jesus, que premiava a fé quando as pessoas tinham fé, provocava a fé e disse: para que saibais que o Filho do Homem tem o poder de perdoar pecados, eu te ordeno, pega no teu catre, pega na tua enxerga e vai para casa. Não foi para fazer alarido, foi para dizer àquela gente que de facto tinha o poder de perdoar pecados. A Igreja tem de ser isto. Não pode fazer discriminações. Naturalmente que o bom médico não é aquele que dá a mesma receita a todos os doentes. É aquele que aceita todos, mas que sabe que para cada um é preciso um trato diferente e especial. A Igreja não pode fazer discriminação. A Igreja não deve entusiasmar-se com a pompa e a circunstância das grandes manifestações, e a sua presença deve ser esta presença discreta, como a de Jesus Cristo, ao encontro de todos, dando a mão, sobretudo, àqueles que são os mais frágeis,

que entre vós não seja como entre as pessoas deste mundo, dizia Jesus Cristo aos seus apóstolos, depois de lhes lavar os pés na quinta-feira santa. Neste mundo, as pessoas que são investidas em autoridade muitas vezes são para mandar, para dominar. Que entre vós aquele que quiser ser o maior seja o servo de todos. A Igreja não tem outra razão de ser que não seja esta, e a Igreja são todos os batizados. São os bispos, são os padres, são os diáconos, são todos os que receberam a graça de serem chamados a serem hoje a presença de Jesus Cristo no mundo. A Igreja tem a obrigação de ser fermento discreto que fala o Evangelho, a luz suave que fala o Evangelho, o sal que dá sabor à vida que fala o Evangelho. Agradecemos ao Senhor a sua palavra, a possibilidade de estarmos reunidos para celebrar essa palavra e a Eucaristia, a possibilidade de estarmos reunidos em comunhão fraterna, a possibilidade de estarmos aqui gente de diversos lugares, porventura gente da imigração também, vou ver algumas caras que conheço bem, é uma possibilidade que devemos agradecer de todo o coração. O facto de podermos viver, ao fim e ao cabo, aquilo que Jesus Cristo propõe para a sua Igreja. Acolher a todos, ser fermento, luz e sal discreto, sobretudo para o serviço dos mais frágeis.

0: costumamos ao domingo fazer a nossa profissão de fé. Significa dizermos que acreditamos. E acreditar é confiar. Credes em Deus Pai Todo-Poderoso, Senhor da vida e da história, Criador do céu e da terra?
1: Sim, creio.
0: Credes em Jesus Cristo, seu único Filho, pelo mistério do seu nascimento, de toda a sua vida, da sua paixão, morte e ressurreição, se tornou para nós o sinal visível deste amor, desta felicidade que Deus quer para todos?
1: Sim, creio.
0: Credes no Espírito Santo, luz e força de Deus que nos anima. Credes na Santa Igreja Católica, na comunhão dos santos, na remissão dos pecados, na ressurreição da carne e na vida eterna?
1: Sim, creio.
0: Esta é a nossa fé. Esta é a fé da Igreja que nos gloriamos de professar em Jesus Cristo, nosso Senhor.
1: Amém.
0: Irmãs e irmãos em Cristo, Deus quer conduzir ao seu Monte Santo todos os habitantes da Terra. Peçamos pelas intenções do mundo inteiro, dizendo com fé e humildade, lembrai-vos, Senhor, do vosso povo.
1: Lembrai-vos, Senhor, do vosso povo.
2: Pelo Bispo Dom António, que o Senhor nos concedeu, pelos presbíteros, diáconos e catequistas e por todos os servidores da nossa diocese, oremos, irmãos.
1: Lembrai-vos, Senhor, do vosso povo.
2: Pelos povos da terra e do seu desenvolvimento, pelos estrangeiros que vivem entre nós e pelos homens desprezados e infelizes, oremos, irmãos.
1: Lembrai-vos, Senhor, do vosso povo.
2: Pelos que não têm casa nem família, nem carinho, pelos que procuram trabalho e não o encontram, e pelas vítimas das injustiças e maldades, oremos, irmãos.
1: Lembrai-vos, Senhor, do vosso povo.
2: Pelas mães que pedem a Deus que as socorra, por aquelas que perderam toda a esperança, pelos pobres, pelos órfãos e pelas viúvas, oremos, irmãos.
1: Lembrai-vos, Senhor, do vosso povo.
2: Por nós próprios, que celebramos a nossa fé, por aqueles que a perderam ou abandonaram, e pelos que louvam a Deus com suas obras, oremos, irmãos.
1: Lembrai-vos, Senhor, do vosso povo.
0: Temos assistido nestes dias a catástrofes naturais tremendamente fortes e de consequências muito nefastas. Continuemos a lembrar todos aqueles que foram vítimas de terremotos na Venezuela, na Colômbia, na Indonésia, e em outros lugares, embora de menos consequências, e também as vítimas dos incêndios que têm estado um pouco por toda a parte, com vítimas mortais, com gente a perder tudo o que tem. Por todos eles, rezemos ao Senhor. Senhor nosso Deus, que escutaste as súplicas da mulher cananeia, atendei a oração do vosso e a todos aqueles por quem pedimos a graça de vos conhecerem e amarem, por Cristo nosso Senhor.

vou pedir aqueles que têm possibilidade de sentar, se sentarem, e todos os que estão preparados e desejam comungar, que levantem o braço bem levantado e o deixem levantado enquanto eu não disser o contrário.

Oremos. Aceitai, Senhor, a nossa oblação, na qual se realiza a gloriosa permuta de dons, de modo que, oferecendo-vos o que nos destes, mereçamos receber-vos a vós mesmo, por Cristo nosso Senhor.

para que sempre fiel ao vosso amor, nunca deixe de invocar-vos nas tribulações, nem de vos dar graças nas suas alegrias, por nosso Senhor.

sois verdadeiramente santo e digno de glória, Deus, amigo dos homens, que sempre os acompanhais no seu caminho. Verdadeiramente bendito é o vosso Filho que está presente no meio de nós, quando nos reunimos no seu amor. E como outrora aos discípulos de Emaús, ele nos explica o sentido da Escritura e nos reparte o pão da vida. Nós vos suplicamos, Pai Clementíssimo, enviai o vosso Espírito Santo para que santifique este pão e este vinho, de modo que se convertam para nós no corpo e sangue de nosso Senhor Jesus Cristo. Na véspera da sua paixão, durante a última ceia, tomou o pão, bendisse-vos, partiu e deu aos seus discípulos, dizendo: tomai todos e comei. Isto é o meu corpo, que será entregue por vós.

De igual modo, no fim da ceia, tomou o cálice, deu-vos graças e deu aos seus discípulos, dizendo: Tomai todos e bebei, este é o cálice do meu sangue, o sangue da nova e eterna aliança que será derramado por vós e por todos para a remissão dos pecados. Fazei isto em memória de mim.

0: Pai Santo, celebrando o memorial de Cristo, vosso Filho, nosso Salvador, pela sua paixão e morte na cruz, fizestes entrar na glória da ressurreição e glorificastes, sentando à vossa direita. Anunciamos a obra do vosso amor enquanto esperamos a sua vinda gloriosa e vos oferecemos o pão da vida e o cálice da salvação. Olhai para a oblação da vossa Igreja, na qual vos oferecemos o sacrifício pascal do vosso Filho, como nos foi entregue, para que, por espírito do vosso amor, sejamos contados, agora e por toda a eternidade, entre os membros do vosso Filho, cujo corpo e sangue comungamos. Confirmai na unidade os que fomos chamados a participar da vossa mesa, para que todos nós, em comunhão com o nosso Papa Leão XIV, nosso Bispo António, com todos os bispos, presbíteros, diáconos e todo o povo cristão, seguindo os vossos caminhos na fé e na esperança, possamos irradiar no mundo a confiança e a alegria. Lembrai-vos dos nossos irmãos que adormeceram na paz de Cristo, dos nossos familiares, amigos, conterrâneos, sobretudo os que ainda o ano passado estiveram connosco, todas as vítimas de acidentes, de catástrofes naturais e de todas as formas de violência, e de todos os defuntos cuja fé só vós conhecestes. Admiti-os a contemplar a luz do vosso rosto e dai-lhes a plenitude da vida na ressurreição. E também a nós, ao terminarmos a nossa peregrinação sobre a terra, recebei-nos na vossa morada eterna, onde viveremos sempre convosco e com a Virgem Santa Maria, Mãe de Deus, São José, seu esposo, os apóstolos e os mártires, Santa Joana Princesa, e em comunhão com todos os santos, os louvaremos e glorificaremos por Jesus Cristo, vosso Filho.
1: Amém.

0: unidos a Cristo pelo Espírito Santo, em comunhão com toda a Igreja, sobretudo com a Igreja perseguida, rezemos ao Pai as palavras que o Senhor Jesus nos ensinou. Pai nosso que estais nos céus, santificado seja o vosso nome. Venha a nós o vosso reino, seja feita a vossa vontade, assim na terra como no céu. O nosso cada dia nos dai hoje, perdoai-nos as nossas ofensas, assim como nós perdoamos a quem nos tem ofendido. E não nos deixeis cair em tentação, mas livrai-nos do mal. Livrai-nos de todo o mal, Senhor, e dai ao mundo a paz em nossos dias, para que, ajudados pela vossa misericórdia, sejamos sempre livres do pecado e de toda a perturbação, enquanto esperamos a vinda gloriosa de Jesus Cristo, nosso Salvador.
1: Vosso é o reino, o poder e a glória para sempre.
0: Senhor Jesus Cristo, que dissestes aos vossos apóstolos: deixo-vos a paz, dou-vos a minha paz. Não deis aos nossos pecados, mas à fé da vossa Igreja, e dai-lhe a união e a paz segundo a vossa vontade. Vós que viveis e reinais pelos séculos dos séculos.
1: Amém.
0: A paz do Senhor esteja sempre convosco.
1: O amor de Cristo nos uniu.
0: Saudai-vos na paz de Cristo.

0: provai e vede como o Senhor é bom. Eis o Cordeiro de Deus que tira o pecado do mundo.
1: Senhor, eu não sou digno que entreis em minha morada, mas dizei uma palavra e serei salvo.

İşte usar como nós os outras pessoas têm mais dificuldades de se movimentar. Depois peço que se ponham na fila, numa fila só, aqui ao centro, e não esperem para a última hora para se meter na fila. Poderei ter de partir partículas para dar a comunhão a toda a gente. Ah, mais uma coisa. Em vez de receberem a hóstia na mão para depois pegarem nela, peguem nela logo, porque um bocadinho de vento pode fazer com que caia.

Sí.

0: Senhor, que neste sacramento nos fizestes participar mais intimamente no mistério de Cristo, transformai-nos à sua imagem na terra, para merecermos ser associados à sua glória no céu. Ele que vive e reina pelos séculos dos séculos.
1: Amém.
0: Tendam um instantinho aos avisos, sobretudo o serviço da próxima semana. Na quarta e na sexta teremos a Eucaristia às 20 horas, no sábado a vespertina às 18h30 e no próximo domingo voltaremos ao horário normal, missa na Igreja Matriz às 11 horas. Não haverá acolhimento na terça nem na quarta, só na quinta e na sexta. Tendes aí já as receitas apuradas até ontem, ao fecho da edição desta folhinha, de todas as coisas, de todos os acontecimentos que se foram desenrolando nestes dias das festas da Senhora das Neves. Creio que, terminando hoje de forma oficial estas festas, temos que agradecer muito a todos quantos, de algum modo, colaboraram. Foram muitas as formas de colaboração. Sabemos que houve desdém de alguns, mas já sabemos que há sempre aqueles que nunca arregaçaram as mangas para trabalhar, que nunca suaram uma pinga de suor para fazer nada em proveito dos outros, mas estão sempre prontos a criticar. Isso não impediu que se fizesse a festa, que creio bem que proporcionou momentos de fé, de convívio e de cultura assinaláveis, embora com um programa modesto, mas é aquele que é o aconselhável para as festas religiosas. Esperamos, depois daquilo que porventura possa recolher-se hoje no cabecinho, apresentar no próximo fim de semana quer as receitas, quer as despesas desta festa. E é assim que, em princípio, deve ser: festa terminada, contas feitas, pagamentos feitos, ofertas entregues e toda a gente ficar a saber aquilo que se passa. Quero lembrar-vos que estamos em hora de renovar. A nossa diocese vai ter de mudar, como todas as outras. A Igreja está num tempo em que tem de se alterar nos seus processos, nas suas estratégias, no seu zelo, no seu entusiasmo. Isso significará nunca a anulação das paróquias, porque as paróquias têm uma entidade que representa a paróquia no foro canónico, no foro civil, que é a fábrica da Igreja. Isso não depende de nós, nós não podemos anular isso, portanto não haverá. Os mais novos também precisam saber disto. Isso não significará de modo nenhum anular paróquias, mas significa que os recursos humanos e os modos de nos organizarmos terão de ser diferentes. Estamos convocados para duas assembleias, em outubro e em novembro, e no dia de Cristo Rei, na Sé, o Sr. Bispo tornará público o documento final, que vigorará a partir de janeiro. Como sabeis, aqui no Arcipestado da Albergaria, que tem 8 paróquias, teremos apenas 3 comunidades pastorais: Branca e Ribeira de Fraguas, Albergaria e Valmaior, Alcorvim, São João de Louro, Frossos e Angeja. Isso há de trazer com certeza alterações, mas cá estamos para isso, para ficarmos mais informados antes destas assembleias, que terão uma representação paroquial muito diminuta. Vamos dar a possibilidade de um certo conhecimento e aprofundamento da consciência destas mudanças numa assembleia paroquial que já fica convocada para o dia 9 de outubro. É uma sexta-feira às 21 horas. O sábado nem sempre é dia de folga para todos, mas é o dia mais fácil para que tal aconteça. Queria lembrar que a nossa generosidade e a nossa solidariedade com a Venezuela não devem terminar, porque continua a haver muitas urgências e necessidades, e também próximo, até porque também há uma colónia portuguesa, embora não se compare nada à da Venezuela com a Colômbia. É uma forma de manifestarmos que somos de facto Igreja, que somos Assembleia, que somos comunhão de irmãos, é sermos solidários, não ocasionalmente, porque isso às vezes é relativamente fácil, mas solidários sempre. Não há outra forma de sermos cristãos que não ser solidário. E volto a lembrar, a começar por casa, a começar por casa, passando pela vizinhança e tendo em conta aquilo que se vai passando nas nossas paróquias. Nós estamos a ficar uma paróquia envelhecida. Nestes dias, no centro da Angeja, à noite, mete medo de passar. Não há uma luz, não há uma voz que se erga. Se eu der um trambolhão, não sei se alguém aparecerá para me ajudar a levantar. Queria deixar uma palavra de agradecimento especial à nossa Junta de Freguesia, na pessoa do Presidente, que está connosco. Não é para lhe lamber as botas, desculpa a minha expressão. É para dizer aquilo que é justo. Há um protocolo, não sei se toda a gente sabe disso, entre a paróquia e a Junta, para se tornar este lugar um lugar mais aprazível, mais acolhedor, com melhores condições. Mas, infelizmente, temos de ter em conta que o vandalismo chega a toda a parte. Se não fosse a Junta de Freguesia, nós teríamos aqui umas daqueles grafites vermelhos que fazem naquele canto, naquela ombreira da parede, ainda entrava no azulejo, tínhamos mais um preto do outro lado, tínhamos muitas coisas. A churrasqueira, já disse, não vale a pena pôr lá nem um palmo de verguinha, porque se houver um palmo de verguinha, justifica-se, parte tudo para levar aquele bocadinho de ferro embora. Temos de ser também vigilantes. De facto, o vandalismo está a chegar a toda a parte, mas quero agradecer a iniciativa de terem limpado, lavado e posto a cara um bocadinho mais branca à nossa capela, por dentro e por fora. Se vissem as fotografias do interior da capela, antes de ser limpa, fugiam de certeza. Que a cheia esteve cá dentro. E quando a cheia vem, traz aqui um bocado. Para além disso, de facto, o exterior estava com estes atos de vandalismo que me deixam muito triste, mas temos, não digo que temos de estar habituados. Temos de pensar como é que havemos de educar para que isto mude de figura. Vamos receber a bênção, que não é uma despedida. É dizer, e depois vossos almoços, para os vossos convívios, e que seja um ambiente de paz, de serenidade, de alegria, de colaboração para todos. E mesmo aqueles que não trouxeram almoço, alguém por caridade pode abrir a lancheira e há de chegar para mais um. O Senhor esteja convosco.
1: Ele está no meio de nós.
0: Deus, que na sua benigna providência, por meio do seu Filho, nascido da Virgem, Santa Maria, Senhora das Neves, quis salvar o género humano, ele se diga em enriquecer-vos com a sua bênção.
1: Amém.
0: Deus vos faça sentir sempre em toda a parte a proteção da Virgem Santa Maria, pela qual recebestes o autor da vida.
1: Amém.
0: A todos vós que hoje aqui devotamente vos reunistes, Deus vos conceda a alegria espiritual e a recompensa eterna.
1: Amém.
0: A bênção de Deus Todo-Poderoso, Pai, Filho e Espírito Santo, desça sobre vós e permaneça para sempre.
1: Amém.
0: Bom almoço, bom convívio, ótima semana para vós, para os vossos, e em paz, e o Senhor vos acompanhe.
1: Graças a Deus.

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0: 20 horas e 16 minutos.
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Olá, meus amigos, para todos, muito boa noite a partir da cidade de Leiria, em Portugal. Ao vivo, a cores, em direto para todo o mundo. Quero assim cumprimentar o nosso patrão. Patrão, boa noite. Também boa noite para a minha colega Maria Duarte, da Veneza de Aveiro. Quero também cumprimentar todos os nossos imigrantes espalhados por esse mundo fora. Boas férias. E quero também cumprimentar ali os meus amigos no Facebook. Um grande abraço para vocês. Ainda para todos aqueles que através...

Através dos seus aplicativos móveis têm estado na companhia da Rádio que nunca dorme. Desde já o nosso muito obrigado. Este é mais um Expresso Musical e hoje, por ser domingo, é dia também de irmos até ao nosso folclore. E nestas nossas emissões viajamos pelo passado, vamos viajar também pela década de 80, mas hoje com aquelas músicas que nos levam ao céu, mas depressa também regressamos à terra.

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É verdade, meus amigos, ontem foi o amor, hoje a saudade. É daquelas músicas que nos levam ao céu, mas depressa também regressamos à terra. Quero também cumprimentar o meu manito Paulinho de Pedrossos. Esta é a estação das 5 estações, porque a quinta e a última é a estação da simpatia. Para todos aqueles que estão de férias, boas férias.

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É verdade, meus amigos, esta é a rádio que todo mundo ouve. Estamos assim em emissão online para todo mundo. República Dominicana, obrigado também pela companhia, também para o México, obrigado também para o Canadá. Também para Angola, Luanda, um grande abraço para vocês. Bom dia, bom dia, bom dia para Timor-Leste. E agora, durante alguns minutos, vamos assim ficar com o nosso folclore. As músicas, as danças, esta é as nossas tradições. É a nossa cultura. Assim dizia muito bem Pedro.

E assim durante alguns minutos estivemos assim com o nosso folclore. São as músicas, as danças e os cantares do nosso povo. Estas são as nossas tradições. Esta é a nossa cultura, assim dizia Pedro Homem de Melo. Para todos os nossos imigrantes, boas férias.

Quero também mandar um abraço para o meu amigo Augusto Nazaré, mesmo Augusto da Nazaré, e é mesmo da Nazarel. E está a ouvir a rádio que nunca dorme, a Rádio Luz Europeu. Um tema bonito, é verdade. Entre o teu olhar e o meu corpo.

São 22 horas em Portugal Continental, em direto para todo o mundo. Eu sou o Rodrigo, vos saúdo, mas saúdos com muita, muita amizade. Boas férias para todos os nossos imigrantes espalhados por esse mundo fora. Cumprimento assim à Austrália. Ih, passou aqui um por mim de moto. Austrália, obrigado pela companhia. Obrigado também para a Noruega. Ainda para a Hungria, boa noite Hungria. Obrigado também para a França. Portugal e Ilhas, boa noite também para o Algarve. Ah, lá estarei. Também para a Tunísia, obrigado pela companhia. Também para o Canadá. Ainda para a Inglaterra, Cuba, Guantánamo. Um grande abraço para duas amigas minhas, lá estão. Também, claro, para Timor-Leste. Bom dia para vocês. Dança, Darça, um grande abraço, meu amigo, e para aqueles que estão aí ao teu lado, que estão a ouvir a rádio Luzerpeu. Também para Cabo Verde, obrigado pela companhia. Guiné-Bissau, Brasil, obrigado também para o Luxemburgo, para o Dubai, para a nossa comunidade portuguesa, ainda para a Ucrânia, para Kiev, um grande abraço para vocês. Também para a Islândia, Israel, Tunísia, também para a Coreia do Sul, estou a ver os meus amigos. Também para Nuestros Hermanos, para a Espanha, obrigado. Obrigado, Nova Zelândia, boas férias para vocês também. Para o México, para a Áustria, ainda para a China, para Pequim, onde está a nossa comunidade portuguesa, e são muitos que estão por lá também. Noruega, obrigado. Finlândia, Itália, Grécia, Marrocos, Argentina e também para a República Dominicana, como sempre fiéis à rádio que nunca dorme. Também para a Colômbia, Venezuela, um grande abraço para vocês e que as coisas por aí venham se consertando. Angola, obrigado, Angola também. Turquia, Estados Unidos da América, Emirados Árabes Unidos, Holanda, Filipinas, África do Sul, Suíça, Dinamarca, Polónia, Bielorrússia, um grande abraço para vocês também. Para a Índia, obrigado também. Para a Malásia, Suécia e também para a Roménia, um grande abraço para vocês. Estamos assim em direto de Leiria para todo o mundo, Rádio Luz Europeu. Boa noite também, como sempre, um grande abraço por fazerem parte desta grande família que é o Bangladesh. Letónia, obrigado. Geórgia, Quénia, Mauritânia, obrigado também para as Honduras. Hong Kong, é verdade. Hoje vi uma reportagem sobre Hong Kong e também Macau. Obrigado pela companhia. Alemanha, um grande abraço para vocês. Iraque, Argélia, ainda para a Jordânia, apesar da guerra. Para o Líbano, para Beirute, um grande abraço, muita força por aí também. Taiwan, para o Alasca, Tailândia, São Tomé e Príncipe, um grande abraço, Dizi. Também para a Federação Russa, um grande abraço. Moscou, obrigado pela companhia. Também para Puerto Rico, Costa Rica, Azerbaijão, Panamá, Paraguai e também para Hanoi, Vietnã, um grande abraço. Bulgária, República Centro-Africana, de novo ouvirem a Rádio Luz Europeu. Também para o Senegal, para o Egito, ainda para o Kuwait, Irão e Síria, Belize, um grande abraço para vocês. Também para Malta, estou por aqui, Malta, um dia vou a Malta, prometo que vou. Ainda para Jamaica, Escócia, Chile, Holanda e também para o Equador. Japão, para o Peru, Cidade de Lima, para a Bélgica, Bósnia, Argélia e também para a Eslováquia. Um grande abraço para vocês. Obrigado por fazerem parte desta grande família que é a Rádio Luz Europeu. Egipto, para Dublin, para a Irlanda, um grande abraço para vocês. Moçambique, obrigado também. Bolívia, Gibraltar, Tanzânia, Eslovénia, Albânia, Sérvia, um grande abraço. Estou a ver os meus amigos. Também para Chipre, Maldivas, Nicarágua, Catar, Zâmbia, Normandia, um grande abraço para vocês. Para a África Central, para o Chad, ainda para o Sri Lanka, Mongólia, aquilo é lindíssimo. Ainda para as Ilhas Caimã e também para Samoa. Obrigado também para o Paquistão, Cazaquistão, Indonésia, um grande abraço. Muita força por aí, por estiver um grande sismo esta semana. Um grande abraço para vocês, meus amigos. Também para a Croácia, para Maiorca, para o Zimbábue, Moldávia, Macedónia, Estónia, Malta, Congo, Arménia, Arábia Saudita, para a nossa comunidade portuguesa, para a Namíbia, para a Nigéria, para os Camarões, Montenegro, mas não é aquele que está no governo cá, não é esse, não é? Montenegro. É verdade, mesmo Montenegro, é verdade. Ainda também para as Caraíbas, lindíssimas Caraíbas, Costa do Marfim, e também para a Eritreia. Um grande abraço para as Bermudas, São Marino, obrigado também para a Libéria, para Monrovia, um grande abraço para vocês, Burundi, para

Chiquete, um grande abraço. Ilhas Fiji, obrigado também para a Serra Leoa e também para o Haiti, obrigado para vocês. Andorra, Guiné Equatorial, obrigado também para Malambo, um grande abraço para vocês. Estão lá muitos portugueses na Guiné Equatorial. Também para a Lituânia, para Vilmino, um grande abraço. Mali, Gâmbia, Mónaco, Camboja, Vanuatu, um grande abraço. E ainda para Aruba, um grande abraço para vocês. Para as Ilhas Faroé, obrigado. Tazaquistão, Singapura, ainda para o Uruguai, Reino Unido, um grande abraço para vocês. Para Bahrein, Guatemala e também para Laos, obrigado pela companhia. Ruanda, África Oriental, para Kingashi, um grande abraço para vocês. Ilhas Maurício, para a Palestina, apesar da guerra, um grande abraço para vocês, obrigado também por fazerem parte desta grande família palestina. Para o Iémen, para o Quênia, com Guiné-Conakry, já lá estive, um grande abraço para vocês. Também para o Nepal, para a Somália, no outro lado do mundo, obrigado também. Para a Groenlândia, para Nuuk, um grande abraço. Para Burkina Faso, obrigado, que é na África Ocidental, um grande abraço para vocês. Curaçao, um grande abraço para vocês. Azerbaijão, obrigado. Para os Países Baixos, como sempre, ouvem a Rádio Luz Europeu. E também para Seychelles, um grande abraço para vocês. Almeria, e um grande abraço para El Salvador, um grande abraço para vocês.

Mangualde, obrigado também para Coimbra, para a cidade dos Senhores Doutores, claro, para o Algarve, para a cidade que me viu nascer. Olhão, lá estarei no próximo domingo. Shhh, não digo nada a ninguém. Lagos, obrigado também, Lago. Apesar de haver festa e daquela festa rija aqui em Pataias, estão a ouvir a Rádio Lusarca. Um grande abraço para vocês. Também para Caldas da Rainha. É verdade, um grande abraço para as Caldas da Rainha. Também para, aproveito também para a Isabel, que se encontra agora na nossa salinha convívio. Obrigado também. Também para Nazaré. Obrigado, Nazaré. Ainda para Alcobaça, um grande abraço para vocês. Também a cidade de Leiria. Obrigado pela companhia. Também para Santa Combadão. Um grande abraço para Santa Combadão. Aveiro, a nossa Veneza de Aveiro. E está ali a nossa Fátima, que é mesmo da Veneza de Aveiro.

6 minutos depois das 22 horas em Portugal continental. É o Lino, hoje vou ao Pito. O que será o Pito?

Haja mesmo alegria, como sempre aqui nestas nossas emissões do Expresso Musical. Muita música. Esta é mesmo uma mensagem de amor para vocês todos.

0: estar sempre.
1: Bonita mensagem de amor. Agora tenho aqui uma musicazinha porque eles estão ali muito calados. Devem estar todos no TikTok. Por exemplo, o nosso patrão, a nossa Maria Duarte de Aveiro e o nosso Paulinho de Poderoso. Estão muito caladinhos. Devem estar mesmo no TikTok. Larguem, por favor, o TikTok.

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6: De volta à música portuguesa e da expressão portuguesa com Deli França, mais um pecado de amor.

Estamos assim com este pecado de amor do Deli França. Vem para aí também uma voz muito, mas muito simpática. É preciso saber. É o Silvestre Andrade.

14 minutos para finalizarmos esta nossa viagem aqui aos domingos e também às segundas-feiras. O tema é bonito, eu por cima, tu por baixo.

0: dormir.
1: Até amanhã.

E pronto, meus amigos, chegámos ao final de mais um Expresso Musical. Eu despeço-me ali do nosso patrão, que já deve estar em Val de Lençóis. Despeço-me também de todos os nossos imigrantes espalhados por esse mundo fora. Para vocês, boas férias. Ali para os meus amigos no Facebook, obrigado também pela vossa companhia. Boas férias para vocês. E também para todos aqueles que, através dos seus aplicativos móveis, têm estado também na companhia da Rádio Loser Pool. Boas férias. Cá estarei amanhã. Amanhã, é verdade, segunda-feira, neste mesmo horário, a partir das 21 horas até às 23. Boa noite e, como sempre, façam o favor de serem felizes. Até amanhã.

0: Zero Hora, 2 minutos.
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Estivemos assim no 20º lugar com Kim Barreiros, Uma Mulher de 40. Vamos para o 19º lugar com Ruth Marlene, Bombay.

Estivemos assim no 19º lugar com Ruth Marlene, o tema Bombástico. Vamos para o 18º lugar com Jorge Ferreira, Ver, Ouvir e Calar.

Estivemos com Jorge Ferreira no 18º lugar com o tema Ver, Ouvir e Calar. Vamos para o 17º lugar com Elvio Santiago com o tema Sexta, Sábado e Domingo.

Elvio Santiago, com o tema Sexta, Sábado e Domingo, ocupa assim o 17º lugar. Vamos para Jade, Tá Perigoso, ocupa o 16º lugar.

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1: 16º lugar para Jade com o tema Tá Perigoso. Vamos para o 15º lugar com Xavier, Complicidade.

15º lugar para Xavier com o tema Cumplicidade. Vamos assim para o 14º lugar com Gabriel, Sou Pescador. 14º lugar.

14º lugar para Gabriel com o tema Sou Pescador. Vamos assim para o 13º lugar para Ricardo Stefani, o tema A Moda do Parará, para o 13º lugar.

12º lugar para Cristina Ardisson. Ocupa assim o 12º lugar com o tema Dá-me, por favor.

Estivemos assim no décimo lugar com Nuno Miguel, Mulher Latina. A nona posição, Ivasson, com o tema Eu Te Quero, está na nona posição.

Estivemos assim no nono lugar com o Ivasson, que o tema Te Quero. Vamos para o oitavo lugar com Matias, Baila Comigo Kizomba. Oitavo lugar.

Estivemos assim no 8º lugar com o Matias, que o tema Baila Comigo Kizomba. Vamos para a 7ª posição com Ângelo, Festa do Kuduro. Ângelo.

Ângelo no sétimo lugar com o tema Festa do Kuduro. Vamos para a sexta posição com Cássio. Se eu perdesse, se eu pudesse te beijar. É o sexto lugar para Cássio.

Estivemos assim no sexto lugar para Cássio, Se Eu Te Pudesse Beijar. A sexta posição. Vamos para o quinto lugar com Miguel Rivotti, Toca, Toca Aqui. É o quinto lugar.

Estivemos assim com Miguel Rivotti com o tema Toca, Toca Aqui. A quinta posição, vamos assim para a quarta posição com José Malhoa, Tu Foste Embora. Está na quarta posição.

O quarto lugar para José Malhoa, Tu Foste Embora. Ocupa assim o quarto lugar. Vamos para o terceiro lugar com Fernando Correia Marques, Murmúrio de Amor. É o terceiro lugar.

Terceiro lugar para Fernando Correa Marques e o tema Murmúrio de Amor. Vamos para, para o segundo lugar, Tânia, é tudo ou nada? Segundo lugar.

Estivemos assim no segundo lugar com Tânia, É Tudo ou Nada. Vamos para o primeiro lugar. Primeiro lugar ocupado pelo Zé Moreno. Pepino do Zé é o primeiro lugar.

O primeiro lugar para Zé Moreno e o pepino do Zé, chegando assim ao final de mais de um Top Mais, as 20 mais tocadas aqui na Rádio Luz Europeu, hoje com Zé Moreno, o pepino do Zé, primeiro lugar.

0: E assim chegámos ao final do top mais das 20 músicas mais tocadas em português, aqui na Rádio Luz Europeu. Voltaremos no próximo programa Top Mais. Sejam felizes.
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2: 1:22.
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0: hora e 26 minutos.
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Estivemos assim no 20º lugar com Kim Barreiros, Uma Mulher de 40. Vamos para o 19º lugar com Ruth Marlene, Bomba.

Estivemos assim no 19º lugar com Ruth Marlene, o tema Bombástico. Vamos para o 18º lugar com Jorge Ferreira, Ver, Ouvir e Calar.

Estivemos com Jorge Ferreira no 18º lugar com o tema Ver, Ouvir e Calar. Vamos para o 17º lugar com Elvio Santiago com o tema Sexta, Sábado e Domingo.

Santiago. Élvio Santiago, com o tema Sexta, Sábado e Domingo, ocupa assim o 17º lugar. Vamos para Jade, Tá Perigoso, ocupa o 16º lugar.

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1: 16º lugar para Jade com o tema Tá Perigoso. Vamos para o 15º lugar com Xavier, Complicidade.

15º lugar para Xavier com o tema Cumplicidade. Vamos assim para o 14º lugar com Gabriel, Sou Pescador. 14º lugar.